0: 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Hydroponics, LED lighting, and controlled environment are used to produce herbs, leafy greens, and even some fruits. Maria Valls has a story of this rapidly growing high-tech trend.
1: The greater São Paulo area is home to over 20 million people who work, play, and each of them needs to eat. The city has one of the biggest food distribution hubs in the world, called CEAGESP. Every year, it handles more than 3 million tons of food from more than 1,000 Brazilian cities and 25 countries. Combines hydroponic food production and education.
2: Uma das questões é diminuir a emissão de CO2 pelo transporte dessas hortaliças, dessa produção do campo para a cidade, né, da área rural para a cidade. E isso diminui custo também, então torna mais acessível, eventualmente, a uma população de mais baixa renda, né, corroborando com a segurança alimentar.
1: The project, set on a busy street in São Paulo, is addressing food access issues and climate change. It was even selected for the UN's Academic Guide for the 2030 Agenda, a global plan built around 17 goals, including ending poverty and hunger, and making cities more inclusive and sustainable.
2: O bom desse trabalho é que ele mostra por desenhos, você vê a materialização de ideias, né? Eu acho que é bem factível, na verdade, de ser implantado, porque nós trabalhamos sempre dentro da legislação urbanística, numa área possível, tem acesso fácil, uma alta densidade populacional, então seria possível, mas a execução é mais complicada, porque precisaria um investidor.
1: About 5 kilometers away, in a residential area with some of São Paulo's most vibrant restaurants, Paulo Bresciani is working towards his mission to bring planting closer to eating.
3: Sempre gostei muito de cozinhar. Minha família sempre teve sítio, então a gente sempre teve horta para consumo próprio, mas eu sempre gostei muito de lidar com a horta e mais do que isso, de reconhecer o sabor e o prazer que é assim tirar uma cenoura da terra direto, lavar e comer.
1: When Bresciani read about vertical farms in Japan, the US, and Singapore, it was easy to imagine how they could help in São Paulo.
3: Cheguei aí para os Estados Unidos, para a Bélgica e para a Suécia visitar algumas fazendas, e aí fui juntando referências e adaptando o que precisava para eu conseguir montar um sistema equivalente aqui no Brasil.
1: In 2019, he launched Fazenda Cubo, an indoor vertical farm that allows customers to buy vegetables directly from the place that grows them.
3: Muitas vezes os clientes entram aqui e são muito curiosos de saber, mas como que elas crescem, quanto tempo demora para crescer, e aí aqui de fora mesmo a gente consegue passar essas explicações todas.
1: Fazenda Cubo grows everything using hydroponics, a technique where plants grow in trays without any soil and absorb nutrients from mineral-rich water.
3: Na parte do cultivo, a gente tem aqui nesse módulo dois sistemas de hidroponia diferentes. Um para a produção das mudas e outro para a produção do cultivo final, da fase final que a gente chama, que é da muda até o ponto de colheita. Então quando a gente pega uma bandeja dessa, ela é furadinha aqui por baixo, né? Então a água vai subir, molhando a raiz das plantas, mas mantendo as folhas secas, né?

0: Once seedlings develop a small root ball, they are transferred to new trays with more space and better conditions to grow.
1: Embaixo de cada estante de cultivo dessa, que a gente chama de módulo, a gente tem tanque, aqui que fica a água com os sais minerais fertilizantes das plantas dissolvidos na água. E aí essa água vai ser bombeada com essas bombas elétricas para subir, chegar lá por trás, correr pelo perfil, passando pela raiz das plantas, e aí por essa tubulação ele cai de volta no tanque e fica assim recirculando.
0: Fazenda Cubo says its system uses up to 90% less water than traditional farming. LED lights above each shelf offer all the lights necessary for plants to grow.
1: Você vê que ela tem espectro de luz aqui, que você vê alguns LEDs mais avermelhados e alguns mais azulados, porque a planta, para fazer a fotossíntese, ela tem pico de absorção no vermelho e no azul, mas ele tem todas as outras cores, então dá esse efeito branco, porque a planta também absorve as outras cores também, inclusive tem outros processos fisiológicos dela que são ativados pelas outras cores, além de criar um ambiente melhor para trabalhar, né? Em que você tem uma luz branca, então você vê a cor verdadeira das coisas, né?
0: In just 65 square meters, Fazenda Cubo produces microgreens, herbs, leafy greens, and up to 400 kilos of lettuce each month, the same as a conventional farm 10 to 20 times bigger. Nearby restaurants receive weekly deliveries harvested just a few kilometers away. One of the fine dining restaurants in São Paulo that buys directly from Fazenda Cubo is Pio, which is run by chef Renato Reinas.
2: The most important thing for us is to achieve quality by the product itself. It seems to me that all the time the Fazenda Cubo brings us their salads, their leaves, it seems to me that there was just